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0: As coroas, as velhinhas que você adora desfilando aqui na passarela da Mix, uma atrás da outra pra você curtir, lembrar bons momentos e aquela época que você quase esqueceu, mas a Mix faz questão de lembrar pra você com as melhores de todos os tempos. Bora abrir a tampa do baú? Gás no volume que começou!
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Mix, ninguém mais, ninguém menos do que o rei do pop. 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É o Michael Jackson, You're Not Alone, no Baú da Mix. Só as velhinhas que você gosta, uma atrás da outra. Você já pediu a sua? Manda no WhatsApp da Mix, então, 11 983 408 mil, o nome daquele som que faz tempo que você não ouve e que vale a pena ouvir de novo aqui na Mix, pra todo o Brasil, pela Rede Mix de Rádio, no baú que continua. O baú da

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0: Mix, muito boa noite. Como é que estão as coisas por aí? Tudo bem? Bora lá começar mais uma edição do Mix Acústico. Hora da gente curtir os sons que você mais gosta na programação da Mix de um jeitinho diferente. Versões desplugadas. Por aqui é só banquinho e violão. E claro que você pode indicar sua música acústica pra ouvir aqui na Mix também, nas redes sociais ou no WhatsApp. Bora começar muito bem aqui, vai.
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0: 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Mix Melim, ouvi dizer, versão acústica para fechar essa edição do Mix Acústico com as desplugadas da programação da Mix. Essa edição fica por aqui, mas amanhã bem cedinho já sabe, né?
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0: De volta amanhã, 15 para 6 da manhã. 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
1: Mix aí, tá curtindo o melhor da programação na sua madrugada? Aqui no No Break, são 2 horas de música sem nenhum intervalo. E você interage, fica à vontade através das redes sociais ou no WhatsApp da Mix. Aí você indica a sua pra rolar aqui, continua.
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1: Mix, se prepara, agora tem Super Mix. A gente vai conferir uma atrás da outra. Só música legal, só música boa. Então aumente o volume nesta madrugada. Tá no ar, mais um.
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1: Mix, você tá rolando por aqui só música legal. Então continua por aí curtindo. Este é o Super Mix.
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0: 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Mix, essa é a hora em que a gente dá um plus na programação. É o Super Mix trazendo muita música legal. Essa edição acabou, mas fica ligada que a qualquer momento estamos de volta.
1: Super Mix, a qualquer momento tem mais.
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Mix You Imagine Dragons Radioactive. Bom dia, excelente manhã pra você. Hoje, dia 22, tá começando a última semana de junho, hein? Quem estuda já tá contando os dias para as férias. Mas, ó, antes de você reclamar que é segunda de novo, pensa só nas possibilidades que te esperam. E a parte mais difícil, você

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0: Essa é a música da Mix para a Copa do Mundo da FIFA 2026. Então fique aqui para ouvir inteira a qualquer momento. 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

você foi, do que você fez, da sua trajetória até aqui, antes de você começar a escrever uma nova história nessa semana aí que tá começando. A primeira de hoje é mais que clássica, é uma verdadeira obra-prima. Losing My Religion.

0: Mix agora 7h22 é o Simple Minds aqui no baú. Don't you forget about me. 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

0: você me entendeu, e também sei que não preciso traduzir o título da próxima música. O baú vai fazer essa força na positividade e tocar Beautiful Day. Será que ajuda na segundona? 7h47 agora, bom dia.
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0: Essa é a música da Mix para a Copa do Mundo da FIFA 2026. 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
8: 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Alô, garotada, meu nome é Márcio Canuto. Sou repórter, fui esportivo, fui de povo, fui comunitário, fui tudinho mais. Vou contar pra vocês uma história realmente inusitada que aconteceu comigo na Copa do Mundo de 98. Estava eu na França, num dia que eu não tinha muita coisa pra apresentar, não tinha uma grande novidade, então me deu um desespero e eu consegui convencer a polícia francesa de permitir que eu fizesse um racha, ou seja, uma grande pelada, lá naquele gramado imaculado da Torre Eiffel. Minha gente, eu sem falar francês, nem inglês, só no alagoanês, consegui que a polícia permitisse que eu fizesse, então, assim, 30 minutos. Eu fiz um racha entre os brasileiros e o resto do mundo. Meu amigo, é uma coisa inacreditável, porque esse campo, esse gramado, raramente era cedido para fazer piquenique. Os caras deixaram fazer um racha, bola pra cá, bola pra cá, pesado pra um lado, pesado pro outro, né? Então, pra você ter uma ideia de quanto isso se apresenta pro francês, eu fui agora recentemente à França e lá o lugar do gramado está cercado para que ninguém utilize. Então, este gramado foi rompido, foi desvirginado nessa pelada de brasileiros contra o resto do mundo. Não há quem segure o brasileiro.
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0: a de onde você mora e o som que você quer, aqui no 11983408000.
1: Ei, Mix, tudo bem? Toca pra nós aí, Titanium, Calvin Harris. Valeu, Marcelo Cabral, São Paulo, Casa Verde.
0: Bom, Marcelo, valeu. Essa música não é do Calvin Harris e sim do David Guetta, mas o que importa é que a gente entendeu. E, mais importante ainda, nós vamos tocar pra você.
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0: aonde e o que você quer ouvir. É só gravar o seu áudio e participar aqui no 11 98340 8000. Que música é essa que você quer que a gente toque? Aliás, tem um pedido chegando aqui do Pará, hein?
1: Aqui é Naldo Mota, motorista de aplicativo em Santarém, no Pará. Toca uma pra mim, Mix. Pio Jam, Black. Valeu, Mix. Bom dia.

0: O radinho tocando Rádio Mix aí. Obrigado, Murilo. Um salve pra todo mundo da obra aí. O Laerte tá em Ribeirão Preto. Tem o Victor de São José dos Campos. O José Augusto tá em Patos de Minas. E tem o Anderson da cidade de Serra, no Espírito Santo. Grava o seu áudio e participe também, pedindo a música que você tá com vontade de ouvir. Simples assim. 11 9 8340 8000. Agora uma participação que prova o quanto a Rádio Mix une as pessoas, mesmo elas longe uma das outras. Olha só.
1: Oi, Mix. Aqui é a Giovana, de São Paulo, capital. Eu queria pedir a música Late Night Talking, do Harry Styles, pra mim, que sou muito fã dele, e também pro meu pai, que é muito fã e que tá lá de Jundiaí ouvindo vocês todos os dias. Um beijo.
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2: Mix 8:25. 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
5: A Copa do Mundo FIFA vai colocar à prova não somente o talento, mas também a resistência das seleções. Para se ter uma ideia, a distância entre Seattle e a Cidade do México passa fácil dos 3 mil quilômetros. É praticamente cruzar um país inteiro entre um jogo e outro. Isso exige logística afiada, recuperação rápida dos jogadores e adaptação total ao fuso e ao clima. Ou seja, além dos 90 minutos, essa Copa também vai ser decidida no preparo fora de campo.
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0: Mix agora 8h30, já voltamos esperando você mexer na programação musical da Rádio Mix do seu jeito. É só gravar o seu áudio com o seu nome, a cidade que você mora e o som que você quer aqui no 11 98340 8000, o número do zap da Mix. Pedido chegando aqui do Piauí agora.
2: Bom dia, Rádio Mix, me chamo Sheila, Teresina, Piauí. Toca aí pra mim qualquer um da Aerosmith.

0: Pará. O Bruno Henrique, ele também tá em Santarém ouvindo a gente. O Daniel Lopes em Vespasiano, Minas Gerais. E tem o David de Ribeirão Preto. Grava o seu áudio, represente a sua cidade e coloca pra tocar aquela música boa que com certeza vai deixar todo mundo que tá ouvindo a Rádio Mix junto com você bem feliz, viu? E aí, que música que vai ser? 11 9 8 3 4 0 8 mil. Quem que tá aqui?
1: Olá, bom dia, tudo bem? Meu nome é Cristiane, sou aqui da cidade de Andradina. Eu gostaria de ouvir a música da Sabina Carpenter. Muito obrigada a todos. E participar do Pede no Zap da Mix.

0: grava o seu áudio e participe. Diga o seu nome, a cidade que você mora e o som que você quer aqui no 11 9 8340 8000.
1: Bom dia, galera da Mix. Aqui quem fala é Vanessa Lozano de São Paulo. Eu quero ouvir a música Sugar do Maroon 5. Um beijo.
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0: Mix agora 8 para as 9, é uma Maroon 5 Sugar.
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0: Agradecendo você que ouviu e participou de mais um Pede no Zap. Essa edição acabou, mas não é a única de hoje. Ainda bem, né?
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0: Notícia de cinema agora. Você lembra daquele filme De Repente 30? Essa famosa comédia romântica vai ganhar uma nova versão.

0: Mats, o personagem que foi do Mark Ruffalo, agora é do ator Logan Lerman, famoso por ter sido Percy Jackson no cinema. O filme De Repente 30 foi lançado em 2004 e conta a história de uma adolescente de 13 anos que deseja ser adulta e bem-sucedida e, da noite para o dia, acorda com 30 anos de idade. Esse remake ainda não tem data de lançamento, tá? 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
4: O Brasil nunca vendeu tanto carro elétrico e o mês de maio foi mais um mês de recorde. Eu sou Matheus Afonso, da Electricar BR. Em maio, cerca de 7.500 BYD Dolphy Mini foram vendidos, seguidos por 4.900 BYD Dolphy e seguido por 4.300 Geely EX2. Mas a parte mais curiosa disso tudo é que, se você pega as vendas varejo, que são as vendas direto ao consumidor final, um Dolphy Mini está na liderança, enquanto em todas as vendas, considerando aí também vendas que vão para locadoras, vendas direta, um carro 100% elétrico é o sétimo mais vendido. O ponto é, o brasileiro hoje está considerando comprar um carro que só carrega na tomada como uma das suas opções tradicionais. Não é mais um carro de nicho, não é mais um carro específico. O consumidor olha o carro elétrico com o mesmo carinho e atenção que ele olha para um carro a combustão. E o que isso mostra? A mudança de mercado e o potencial de vendas a longo prazo. Quer ver mais? Já me segue, @electricarbr.
3: 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A Rádio Mix fez aquela triangulação de respeito com Marcelo Falcão, Carlinhos Brown e o Bruno Martini, que autografaram e deixaram aqui de presente pra você. 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O resultado você confere no site da Mix.
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8: 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Que nós somos a Fresno e a gente tem umas histórias de Copa do Mundo aí pra vocês.
9: Olha, deixa eu ver das minhas. Eu estive no 7x1, né? Não foi uma experiência muito boa. Eu me lembro de uma da Copa de 98.
10: Pavão Jäger.
9: Que eu tinha treinamento de basquete na escola depois do jogo. Então
8: qual o jogo? Brasil e Holanda?
9: Brasil e Holanda.
8: A gente viu junto.
9: Aí tava na casa?
8: Ah,
9: que fofo. Eu sabia, eu lembrava que tava o Paulo e mais alguém, então era tu.
8: Não, eu vi na escola.
9: Ah, então.
8: Cara. Eu vi na escola porque eu não tinha o bilhete da minha mãe autorizando ir pra casa. Aí eu vi na escola, foi um lixo, mas foi um dos maiores jogos da vida, eu acho.
9: E foi pros pênaltis, a gente voltou, foi a pé pra escola depois chovendo. Essa é a minha memória.
8: Eu fui embora correndo da pós do jogo na chuva, gritando, na chuva. Brasil,
10: Tafarel! E eu vou contar uma história muito boa que eu lembrei exatamente agora. Eu tava no jogo do Brasil e Bolívia 6x1, o jogo que deu a virada da 6 seleção.
8: 6x0.
10: Que foi a virada energética da
8: que
10: seleção brasileira. Primeiro jogo de mão dada no Arruda.
9: Eliminatórias da Copa de 94.
10: Eu estava lá, meu pai me levou e foi demais isso, porque a gente presenciou e foi tão legal que eles voltaram dos Estados Unidos direto pra Recife, num carro de bombeiro por causa disso.
8: E nesse jogo, o goleiro da Bolívia chutou 2 tiros de meta pra lateral, uma coisa que eu nunca vi na vida.
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11: 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Eu sou o Luiz Vicente e trago novidades do mercado imobiliário todos os dias. Então me segue no @luizrando.
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1: Mix 3 pras 10.
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6: Os Estados Unidos vão ser o coração da Copa, com a maioria dos jogos acontecendo no país. Aqui em Nova York e em outras cidades como Los Angeles e Dallas, entram forte no circuito. Com estrutura de ponta, estádios gigantes como os americanos gostam e, claro, expectativa de casa cheia. Clima de grande espetáculo que, vamos combinar, eles estão acostumados a fazer nos eventos. Já já eu volto com muito mais.
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4: Perto da derrota e arrancou o empate em 2-2 com Cabo Verde do Vozinha. Resultado que complicou a vida dos uruguaios, que chegam à última rodada precisando vencer a Espanha. Só isso, para avançar de fase. O segundo desse grupo pega a Argentina, que deve ser primeiro também. Não deve ter surpresa. A Copa segue pegando fogo por aqui. Você sabendo de tudo direto nos States, hein? Rafa Morientes, o repórter diferente.
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6: Que nós somos a Fresno e a gente tem umas histórias de Copa do Mundo aí pra vocês.
7: Olha, deixa eu ver das minhas. Eu estive no 7x1, né? Não foi uma experiência muito boa. Eu me lembro de uma da Copa de 98.
8: Pavão Jäger.
7: Que eu tinha treinamento de basquete na escola depois do jogo. Então,
6: Brasil-Holanda?
7: Brasil-Holanda.
6: A gente viu junto.
7: Aí tava na casa?
6: Que
7: fofo. Eu sabia, eu lembrava que tava o Paulo e mais alguém, então era tu.
6: Não, eu vi na escola.
7: Então.
6: Eu vi na escola porque eu não tinha o bilhete da minha mãe autorizando ir pra casa. Aí eu vi na escola, foi um lixo, mas foi um dos maiores jogos da vida, eu acho.
7: E foi pros pênaltis, a gente voltou, foi a pé pra escola, depois chovendo. Essa é a minha memória.
6: Eu fui embora correndo da pós do jogo na chuva, gritando, na chuva. Brasil,
7: Tafarel!
8: E eu vou contar uma história muito boa que eu lembrei exatamente agora. Eu tava no jogo do Brasil e Bolívia 6x1, o jogo que deu a virada da 6 seleção.
7: 6x0.
8: Que foi a virada energética da
6: Eles
8: seleção brasileira.
6: De
8: primeiro jogo de mão dada no Arruda.
7: Eliminatórias da Copa de 94.
8: Eu estava lá, meu pai me levou e foi demais isso, porque a gente presenciou e foi tão legal que eles voltaram dos Estados Unidos direto pra Recife, num carro de bombeiro, por causa disso.
6: E nesse jogo, o goleiro da Bolívia chutou 2 tiros de meta pra lateral, uma coisa que eu nunca vi na vida.
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7: Olha, deixa eu ver das minhas. Eu estive no 7-1, né? Não foi uma experiência muito boa. Eu me lembro de uma da Copa de 98.
8: Pavão Jäger.
7: Que eu tinha treinamento de basquete na escola depois do jogo. Então,
6: Brasil-Holanda?
7: Brasil-Holanda.
6: A gente viu junto.
7: Aí tava na casa?
6: Que
7: fofo. Eu sabia, eu lembrava que tava o Paulo e mais alguém, então era tu.
6: Não, eu vi na escola.
7: Então.
6: Cara. Eu vi na escola porque eu não tinha o bilhete da minha mãe autorizando ir pra casa. Aí eu vi na escola, foi um lixo, mas foi um dos maiores jogos da vida, eu acho.
7: E foi pros pênaltis, a gente voltou, foi a pé pra escola, depois chovendo. Essa é a minha memória.
6: Eu fui embora correndo da pós do jogo na chuva, gritando, na chuva. Brasil,
8: Tafarel! E eu vou contar uma história muito boa que eu lembrei exatamente agora. Eu tava no jogo do Brasil e Bolívia 6-1, o jogo que deu a virada da 6 seleção.
6: 6-0.
8: Que foi a virada energética da seleção brasileira.
6: De
8: primeiro jogo de mão dada no Arruda.
7: Eliminatórias da Copa de 94.
8: Eu estava lá, meu pai me levou e foi demais isso, porque a gente presenciou e foi tão legal que eles voltaram dos Estados Unidos direto pra Recife, num carro de bombeiro por causa disso.
6: E nesse jogo, o goleiro da Bolívia chutou 2 tiros de meta pra lateral, uma coisa que eu nunca vi na vida.
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4: Mix, um pro meio-dia.
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7: Olha, deixa eu ver das minhas. Eu estive no 7-1, né? Não foi uma experiência muito boa. Eu me lembro de uma da Copa de 98.
8: Pavão Jäger.
7: Que eu tinha treinamento de basquete na escola depois do jogo. Então...
6: Brasil-Holanda?
7: Brasil-Holanda.
6: A gente viu junto.
7: Aí tava na casa? Que fofo. Eu sabia, eu lembrava que tava o Paulo e mais alguém, então era tu.
6: Não, eu vim na escola.
7: Então.
6: Eu vim na escola porque eu não tinha o bilhete da minha mãe autorizado ir pra casa. Aí eu vi na escola, foi um lixo, mas foi um dos maiores jogos da vida, eu acho.
7: E foi pros pênaltis, a gente voltou, foi a pé pra escola, depois chovendo. Essa é a minha memória.
6: Eu fui embora correndo da pós do jogo na chuva, gritando, na chuva. Brasil,
7: Tafarel!
8: E eu vou contar uma história muito boa que eu lembrei exatamente agora. Eu tava no jogo do Brasil e Bolívia 6-1, o jogo que deu a virada da 6 seleção.
6: 6-0.
8: Que foi a virada energética da
6: que
8: seleção brasileira.
6: De
8: primeiro jogo de mão dada no Arruda.
7: Eliminatórias da Copa de 94.
8: Eu estava lá, meu pai me levou e foi demais isso, porque a gente presenciou e foi tão legal que eles voltaram dos Estados Unidos direto pra Recife, no carro de bombeiro, por causa disso.
6: E nesse jogo, o goleiro da Bolívia chutou 2 tiros de meta pra lateral, uma coisa que eu nunca vi na vida.

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5: Mix, meio-dia e 34.
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7: Boa semana para você ligado na Mix. Londrina, tô em Dallas, no Texas, cidade que será a casa da seleção argentina nos próximos dois compromissos da fase de grupos, antes de conhecer o seu adversário, né? Na fase mata-mata. Aliás, se você quiser acompanhar os bastidores dessa cobertura, é só procurar no Instagram Rafa, com F normal, de faca, Morientes. Tem muito conteúdo legal, saindo do forno, junto com a Cazé, entrevistas, curiosidades e bastidores da Copa, hein? Agora, vamos falar da bola rolando, porque o domingo foi para lá de movimentado. Quem passou sufoco foi o Uruguai. A seleção celeste esteve muito perto da derrota e arrancou o empate em 2-2 com o Cabo Verde do Vozinha. Resultado que complicou a vida dos uruguaios, que chegam à última rodada precisando vencer a Espanha, só isso, para avançar de fase. O segundo desse grupo pega a Argentina, que deve ser primeiro também. Não deve ter surpresa. A Copa segue pegando fogo por aqui. Você sabendo de tudo direto nos States, hein? Rafa Morientes, o repórter de...
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8: 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Que nós somos a Fresno e a gente tem umas histórias de Copa do Mundo aí para vocês.
9: Olha, deixa eu ver das minhas. Eu estive no 7x1, né? Não foi uma experiência muito boa. Eu me lembro de uma da Copa de 98,
10: Pavão Jäger,
9: que eu tinha treinamento de basquete na escola depois do jogo. Então,
8: qual o jogo?

0: Tá nos Estados Unidos direto pra Recife, num carro de bombeiro por causa disso.
1: E nesse jogo, o goleiro da Bolívia chutou dois tiros de meta pra lateral, uma coisa que eu nunca vi na vida.
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5: Mix, 1:39.
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4: Volvo começa a cobrar pela recarga dos seus próprios usuários. E eu sou o Matheus Afonso, da Eletricar BR, e a novidade

0: financeira, muitos clientes compraram carros na expectativa da recarga gratuita, que acabou tendo um fim, como a própria Tesla teve nos Estados Unidos depois de muitos anos oferecendo. E aí, já tinha parado para prestar atenção? Se quiser ver mais, segue @electricarbr.
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0: Coming to Me. Já já a gente volta, tem muito mais na sua tarde, segura aí.
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3: Apartamento pequeno ou grande, qual vale mais a pena? Depende do seu objetivo. Imóveis menores têm maior liquidez, são mais fáceis de alugar e costumam ter alta procura. Já imóveis maiores oferecem mais conforto, perfil familiar e valorização consistente no longo prazo. Em Londrina, os dois mercados são muito fortes. O segredo não é o tamanho, é a estratégia. Comprar certo significa alinhar o imóvel com o seu objetivo. Investimento, renda, patrimônio, cada escolha tem um caminho ideal e a sua escolha precisa ser a escolha certa. Eu sou o Luiz Vicente e trago novidades do mercado imobiliário todos os dias. Então me segue no @LuizRando.
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7: Mix 4 para as 3.
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9: O escritório em Londrina da Sister Cities Brasil foi inaugurado na última quinta-feira, dia 18, com uma cerimônia de boas-vindas na sede da Associação Comercial e Industrial de Londrina. A intenção da Sister Cities Brasil é estabelecer uma rede de paradiplomacia no país, estimulando parcerias estratégicas e intercâmbio de conhecimento. Entre os fundamentos da Sister Cities Brasil está a conexão de pessoas, empresas e comunidades, o estabelecimento de uma plataforma dinâmica para a troca de experiências entre gestores públicos e especialistas internacionais e o desenvolvimento de projetos pautados na transparência, na ética e no compromisso com os objetivos de desenvolvimento sustentável. Com informações do portal da ACIL, Álvaro Ferreira para o Mix News.
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0: Mix agora 3 e 2, tá no ar mais uma edição aqui do Super Mix, você sabe, né? 40 minutos de música sem nenhum intervalo, pra você mandar sua inscrição no 11 983 40 8000, WhatsApp da Mix liberado, seu nome completo e a hashtag prêmio do mês na Mix. 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
1: Mix agora 3h39, encerrando aqui 40 minutos de música com Live House, You and Me.
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5: 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Mix 3:40.
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7: O governo disponibilizou 30 bilhões de reais para motoristas de aplicativo e taxistas trocarem de carro, e isso está ditando os próximos meses do segmento automotivo. Sou Matheus Afonso, da Eletricar BR, e o comentário é o seguinte: o Move Brasil, que é assim que o programa é chamado, tem um limite de até 150 mil reais para adquirir um veículo, que vai ter uma parcela que vai poder ser paga em até 72 vezes, inclusive com uma possibilidade de carência logo no início, e com uma taxa muito mais competitiva. Só que a curiosidade é que esse programa tem um limite de 150 mil reais, que está sendo até usado para escolher novos produtos. Os consumidores, em todas as redes sociais, em todos os veículos de mídia, estão atrás de produtos que se enquadrem dentro do Move. E a questão é que, por mais alguns meses, como o giro de carros de motoristas de aplicativo e taxistas é considerável, a gente deve ver um mercado que vai se balizar dentro dos preços de Move, dentro dos preços que entram nessa política. Curioso, não? Quer ver mais detalhes? Segue @eletricarbr.
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tremendo e inusitado que aconteceu comigo na Copa do Mundo de 98. Estava eu na França, num dia que eu não tinha muita coisa pra apresentar, não tinha uma grande novidade, então me deu um desespero e eu consegui convencer a polícia francesa de permitir que eu fizesse um racha, ou seja, uma grande pelada, lá naquele gramado imaculado da Torre Eiffel. Minha gente, eu sem falar francês, nem inglês, só no alagoanês, consegui que a polícia permitisse que eu fizesse, então, assim, 30 minutos. Eu fiz um racha entre os brasileiros e o resto do mundo. Meu amigo, é uma coisa inacreditável, porque esse campo, esse gramado, raramente era cedido para fazer piquenique. Os caras deixaram fazer um racha, bola pra cá, bola pra cá, pesado pra um lado, pesado pro outro, né? Então, pra você ter uma ideia de quanto isso se apresenta pro francês, eu fui agora recentemente na França e lá o lugar do gramado está cercado para que ninguém utilize. Então, este gramado foi rompido

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1: E os candidatos interessados em participar do vestibular 2027 da UEL, a Universidade Estadual de Londrina, já podem solicitar isenção total ou descontos de 30% e 50% na taxa de inscrição, por meio da análise socioeconômica. Os pedidos devem ser feitos até às 23h59 do dia 26 de junho, essa semana, hein? Exclusivamente pelo site da COPS, a Coordenadoria de Processos Seletivos. A taxa de inscrição do processo seletivo é de R$ 181. Álvaro Ferreira para o Mix News.
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2: Escócia de novo, meu parceiro. É, pode crer. Brasil e Escócia é aquele clima de Copa das Antigas, né? Mas nunca foi um jogo muito fácil. Os caras chegaram com aquele estilo clássico, força física, marcação pesada e muita bola aérea, hein, Betão?
3: É, isso aí, Canta. E claro, todo mundo de olho no McTurney, né? E o lateral Andre Robertson. Dois nomes que comandaram a seleção escocesa. Mas do lado brasileiro, a confiança tá gigante, Canta.
2: Com certeza, né? Pra fazer um jogo e ver o que dá na fase de mata-mata. Mas primeiro você confere Brasil Escócia, ó, quarta-feira aqui na Rádio Mix, com narração do Charla Podcast, em busca do Hexa, pô.
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7: Boa semana para você ligado na Mix. Londrina, tô em Dallas, no Texas, cidade que será a casa da seleção argentina nos próximos dois compromissos da fase de grupos, antes de conhecer o seu adversário, né, na fase mata-mata. Aliás, se você quiser acompanhar os bastidores dessa cobertura, é só procurar no Instagram Rafa, com F normal, de faca, Morientes. Tem muito conteúdo legal, saindo do forno, junto com a Cazé, entrevistas, curiosidades e bastidores da Copa, hein? Agora, vamos falar da bola rolando, porque o domingo foi para lá de movimentado. Quem passou sufoco foi o Uruguai. A seleção celeste esteve muito perto da derrota e arrancou um empate em 2-2 com o Cabo Verde do Vozinha. Resultado que complicou a vida dos uruguaios, que chegam à última rodada precisando vencer a Espanha, só isso, para avançar de fase. O segundo desse grupo pega a Argentina, que deve ser primeiro também. Não deve ter surpresa. A Copa segue pegando fogo por aqui. Você sabendo de tudo direto nos States, hein? Rafa Morientes, o repórter de...
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5: A tecnologia segue evoluindo em todas as áreas, inclusive no futebol. O VAR, que aí no Brasil gera tanta discussão, deve estar ainda mais rápido e preciso, com o uso maior de inteligência artificial nas decisões dos árbitros. Além disso, a bola pode contar com chip interno para ajudar na análise dos lances, reduzindo erros e deixando o jogo fluir melhor, ou seja, menos polêmica e mais bola rolando.
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7: Imposto de importação de até 35% começa a ser de fato aplicado agora em 2026 e carros elétricos e híbridos atingem a alíquota máxima do imposto que foi criado em 2023. Eu sou Matheus Afonso, da Eletricar BR, e o cenário basicamente é o seguinte. Em 2023, quando o GWM BYD começar a vender mais, havia um imposto para quem importasse carros elétricos e híbridos que davam uma condição muito mais competitiva. O carro elétrico pagava 0%. Só que com os chineses vendendo bem e em larga escala, as marcas que produzem no Brasil pressionaram para que o imposto de importação desses produtos fosse equiparado para o de todos os outros carros, em 35%. E a grande questão é que agora em 2026, essa alíquota que foi gradual, ela chega no seu teto máximo de 35%. E que é o que explica a BYD estar montando carros na Bahia, GWM no estado de São Paulo, o Moda Jake comprando fábrica e outros chineses fazendo de tudo para conseguir pagar menos imposto. E o resultado é que agora esse imposto atinge o seu teto e os carros novos que a gente tem no Brasil serão sim carros que pagam muito mais impostos importados ou para pagar menos nacionalizados. 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

0: Genesis aqui na Mix.
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0: 5'9", brown eyes.
1: Top Mix. Mix agora 5'9". Vamos lá voltar ao ano de 1999. Faz tempo essa, hein? Virgin com Lasky. Top Mix. 1999.

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1: Mix agora 5:19, Taylor Swift com Fade of Filha, a música número 1 dentro do Top Mix de hoje. 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
1: E agora, de acordo com alguns portais de cinema, foram escolhidos aí os protagonistas que vão interpretar os personagens Dina e Matt. A Dina será vivida pela atriz Emily Barder e o Matt, amigo de infância dela, o par romântico, será interpretado pelo ator Logan Lerman. Pois é, foram divulgados aí os detalhes do remake do filme De Repente 30, que todo mundo está comentando. Famosa comédia romântica que vai ganhar aí a sua nova versão. Vale lembrar que o filme De Repente 30 foi lançado lá em 2004, né? E a história do longa acompanha uma adolescente que no aniversário de 13 anos deseja ser adulta e bem-sucedida. O problema é que ela acorda como uma mulher de 30 anos e precisa lidar com uma grande confusão. Na época, o filme foi estrelado pelos atores Jennifer Garner e Mark Ruffalo. Enquanto o remake do longa, De Repente 30, não ganha previsão de lançamento, a gente, claro, fica de olho. Qualquer novidade, a gente conta em radiomixfm.com.br.
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5: Mix 522.
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7: O Hemocentro Regional de Londrina, do Hospital Universitário, realiza no dia 24 de junho, agora, quarta-feira, o workshop do ato transfusional. É um curso que tem como objetivo promover treinamento e orientação para todos os profissionais envolvidos na transfusão sanguínea. Além dos treinamentos, vão ocorrer palestras sobre a história da hematologia, o ciclo do sangue e o uso racional do sangue, ministrados por profissionais de diversas áreas da saúde, das Secretarias de Estado da Saúde e da Ciência, Tecnologia e Ensino Superior e da Universidade Estadual de Londrina. O evento é aberto ao público e ocorre das 8h30 da manhã às 5h30 da tarde no anfiteatro do Hospital Universitário da UEL, na Avenida Robert Koch, número 60. A entrada é gratuita e vai contar com certificado de participação para os presentes. Com informações da agência UEL, Álvaro Ferreira para o Mix News.
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1: O desempenho dos estudantes da rede municipal de ensino em Londrina foi reconhecido pelo prêmio Alfabetiza Juntos do governo do estado e resultou no recebimento de 210 novos notebooks e fones de ouvido por 7 instituições de ensino aqui da nossa cidade. A cerimônia para a entrega dos equipamentos ocorreu na sede da Secretaria Municipal de Educação na manhã de sexta-feira, dia 19, com a participação de representantes das escolas municipais premiadas: Carlos Dietz, Edmundo Odebrecht, João 23, Joaquim Pereira Mendes, Leonor Maestre de Held, Miguel Bespalhoc e Norman Prochet. O prefeito Tiago Amaral comemorou o resultado e parabenizou as equipes da educação do município. Para ele, foi resultado conquistado graças à participação e o comprometimento de todos com a formação das nossas crianças. Com informações do Núcleo de Comunicação da Prefeitura, Álvaro Ferreira para o Mix News.
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3: Olha a cobra! É mentira! Olha o caco! É verdade! Ele voltou, meus amores. Que delícia. Passa o quentão aí.
4: Peraí, deixa eu pegar aqui. Quer pipoca? Quer pipoca também?
3: Eu quero uma pipoca e você quer uma paçoca?
4: A paçoca tem de monte aqui, mas você trouxe o pinhão.
3: Pinhão?
4: O pinhão.
3: Verdade, tem pinhão na festa junina.
4: Tem muito pinhão. Aliás, eu com pinhão até passar mal, cara.
3: E canjiquinha?
4: Canjiquinha também é bom. Tá, assim, também dependendo do quanto você comer, vai soltar o intestino. Mas não vamos falar disso.
3: Mas peraí, qual canjiquinha você tá falando que solta o intestino? A doce ou a salgada?
4: A doce.
3: Mas tem a salgada.
4: Tem a salgada também, mas é que você sabe que eu sou meio formiga, eu já vou logo pro doce, né?
3: Você gosta de milho, de paçoca, de pamonha ou curau?
4: Eu gosto de tudo que é de milho. Inclusive, se você me der 2 litros de suco de milho, eu perco a compostura. Eu tomo inteiro numa golada só.
3: Olha só, histórias com festa junina. Meus amores, o mês tá acabando, sobe som. Caco voltou, clima de festa junina, hoje é o Arraiado Mix Tudo e a gente vai trocar ideia. Caco primeiro, antes de mais nada, seja bem-vindo, olha o Caco!
4: É verdade!
3: Vamos, audiência do Mix Tudo, queremos vocês, até porque a gente caprichou no look. Então se você tá no carro, se você tá vendo a gente no YouTube, já tem imagens do nosso look de hoje. Poxa, Caco, a gente pegou a roupa, coloquei a bota, tô mostrando a bota no Instagram ao vivo agora, aqui falando e mostrando. Fiz até umas pintinhas.
4: Umas sardinhas.
3: Caco, na boa, você pinta como eu pinto?
4: Ah, essa resposta é difícil, minha querida.
3: É muito difícil. Então entra agora no YouTube da Mix pra dar, primeiro, boas-vindas ao Caco, que voltou, né, Caco?
4: Tô de volta. Depois de uma longa viagem, de um bom descanso, na verdade, é uma coisa muito louca, né? A gente fala que vai tirar férias pra descansar, mas a gente volta mais cansado porque a gente vive um montão, né,
3: gente? Exatamente. É bom demais viver, gente. Então, sobe o som que hoje Caco tá de volta, a gente tá muito feliz aqui no Mix Tudo, time completo, e vocês podem participar com a gente no youtube.com/@mixtudonamix. Ô, Caco, você viu que agora a gente tá mais do que chique, que a gente tem um YouTube pra chamar de nosso?
4: Eu tô sabendo, porque, aliás, a nossa audiência subiu tanto que falou, não, peraí, para, tem que ter um canal de YouTube exclusivo. Inclusive para Mix Tudo agora.
3: E aí temos agora. Então você que tá entrando agora no youtube.com/radiomixfm, que a gente sempre fez a transmissão no YouTube da Rádio Mix. Para tudo, para. Lá tem um link, você vai clicar nele e vai entrar no @mixtudonamix, entendeu? youtube.com/@mixtudonamix. Manda a sua pergunta na live, vamos trocar ideia, dar boas-vindas ao Caco e vamos falar quem é você no Arraiá.
4: É, tem todo tipo de gente no meio do Arraiá. Aliás, tem aquele cara que é o tipo paçoca, né?
3: Qual que é? Ele esfarela
4: a mulher
3: tudo?
4: Chega e ele esfarela inteiro.
3: Ai, que delícia, dá nem pra pegar, né?
4: Não dá nem pra pegar.
3: Espalha tudo, né?
4: É, esse mesmo.
3: Vinho quente ou quentão?
4: Ah, eu gosto dos dois, é só mandar que eu mando pra dentro.
3: Exato. Quem é você na festa junina? Você gosta de qual tipo de comida? E sabe uma coisa que... Nossa, ficou ruim.
4: Que ficou ruim,
3: Qual Kelly? Tipo de comida que você gosta, Caco?
4: Bom, não gosto desse tipo de... Não me entenda desse lado, Kelly. Não me entenda desse lado.
3: Bom, eu já sei que tá sendo ruim, galera.
4: Ai, meu Deus.
3: Mas vamos falar assim, sabe por quê? A gente tá aqui pro Brasil inteiro, então provavelmente tem comidas típicas em cada lugarzinho do nosso país. Então manda áudio no @mixtudonamix, falando quem é você nessa festa tão incrível que é a festa junina, tipo de comida aí na sua cidade, se você já foi em uma festa junina, histórias legais. Queremos fazer o nosso arraiá aqui hoje, inclusive... Vamos abrir espaço?
4: Vamos,
3: pro
4: lógico.
3: Correio Elegante?
4: Opa!
3: Ah, alguém oferece pra quem que sabe quem. Vamos!
4: Ah, exatamente. Quem sabe você não consegue o seu grande amor no arraiá do Mix Tudo.
3: Quer mandar Correio Elegante? É hoje, meu Brasil. Pode mandar pra mim, pode mandar pro Caco, pode mandar pra Yas, pode mandar pro seu mozão, pode mandar pra alguém. Esse é o arraiá do Mix Tudo.
4: Ó, e posso falar? Mandar aqui, né, a sua mensagem de amor vai funcionar melhor do que você mandar o carro de som pra sua querida. Então,
3: total.
4: Aproveita a oportunidade, meu amigo.
3: Então chega junto que o arraiá do Mix Tudo começou.
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1: Mix são 6 e 12 gorilas e hoje é o Arraiá do Mix Tudo. E ele voltou, olha a chuva. Já passou.
2: Agora nem vem, né? Porque o tempo tá tão seco aqui em São Paulo, viu? Vou te contar uma coisa.
1: Olha o áudio!
2: Já chegou!
1: Histórias de festa junina, vai!
3: Gira, Cacu, boa noite, Verônica, do interior de São Paulo, São Carlos. Primeiro, eu queria falar que vocês estão muito felizes de vocês estarem juntos de novo. Ah, vocês estão me acompanhando de área, voltando pro trabalho. Fiquei muito feliz com a Sola de Mel, Cacu, acompanha pelos stories. Giza, você tava linda no seu casamento, mas estou feliz que estão de volta. Eu sou uma pessoa extremamente animada, como vocês podem ver pelo áudio. Eu amo festa junina, então sou uma pessoa que adora todas as comidas, adora vinho quente, quentão, chocolate quente e adoro ir fantasiada. Então adoro as roupinhas de festa junina, lacinhos, trancinhas, e eu sou a pessoa que se veste pra ir. Adoro estes meses de festa junina. Beijo!
1: Vamos coroar! Viva! Damas, cumprimentos, cavaleiros! Quem cumprimenta quem aqui? Ficou ruim. Ah, não, assim não. Eu não vou cumprimentar você, cara.
2: Mas você é uma dama.
1: Então vai, vai. Me cumprimenta.
2: Agora o cavaleiro
1: cumprimenta a dama. Eu ia falar macho, cumprimenta a dama. Falei cavaleiro. Vai.
2: É cavaleiro aqui, ó.
1: Cavaleiro, cumprimenta a dama. Ó, balancei o vestido. Aê. Ó, você que tem essas imagens, eu e o Caca, a gente tá dançando real, galera. Vocês precisam entrar aqui no youtube.com/mixtudonamix, que agora a gente tem o nosso próprio YouTube.
2: Agora sim.
1: O que você mais gosta na festa junina, gente? Vamos aproveitar o arraiá.
2: Vamos aproveitar o arraiá. E você sabe de uma coisa, querido? Eu gosto das festividades brasileiras.
1: Eu também.
2: Eu gosto muito. Útil. Tô até falando já daquele jeitinho, né?
1: Ah, o trembão, né?
2: Ah, o trembão demais.
1: Demais, sou.
2: Mas, pra mim, a melhor festa, a que eu mais gosto, é a festa junina. Sabe por quê? Eu não sou do calor, eu sou do frio.
1: É verdade, né?
2: Eu
1: é muito
2: gosto.
1: Mais aconchegante ali, né? E ainda tem a dancinha junto.
2: Tem a dancinha.
1: Sabe qual lugar desse mundo, depois de tanta tecnologia, que as pessoas grudam uma na outra e dançam?
2: Ó. Oh.
1: É na Arraiá.
2: E não tem essa, não. Se você for ali pro Arraiá e ficar com o celular na mão, você vai perder a quadrilha.
1: Pelo amor de Deus, nada disso. Manda a mensagem agora, vai, no @mixtudonamix. Pode mandar no meu também, no giza.on. Fala aí o que você mais gosta. Pé de moleque. O Everaldo falou que gosta de um pé de moleque. É gostoso mesmo, tem vários docinhos. Marshmallow na fogueira.
2: É, marshmallow na fogueira. Mas eu vou falar que o pé de moleque, cara, é um doce perigoso, cara. É uma mordida e um dente, né? Que fica.
1: É verdade. Mas tem pé de moça também, né?
2: Tem pé de moça, que é mais delicadinho.
1: É mais delicado.
2: É.
1: Ô, Everaldo, se eu te der minha pamonha, se eu te dou minha pamonha, você me dá o teu curau? Vai, pamonha. Arraiá da Mix, vocês estão gostando, galera? Chega junto aqui. Hoje é dia de festa, dia de recordar uma coisa tão legal na nossa vida, principalmente na época da escola, né, Caco? Você dançava?
2: Eu dançava. Na verdade, tinha quadrilha, mas ali na época do ginásio. A gente tinha muito isso. Mas tem uma informação muito interessante.
1: O quê?
2: Você sabia que a festa de 2026 de Campina Grande tá na, foi na, está, né, agora na 43ª edição e vão ter vários shows gratuitos ali no Parque do Povo.
1: Da
2: e eles
1: estão
2: estimando,
1: mano,
2: mais ou menos 3 milhões e meio de pessoas. Você tem noção do que é 3 milhões e meio de pessoas em um arraiá, fia?
1: É bom demais,
2: é bom demais.
1: Trembão, viu?
2: Ó, agora tem também em Caruaru, que é uma tradição que tá espalhada ali pela cidade. O São João de Caruaru de 2026 vão ter 27 polos de animação. E ali vai ter a área urbana, vai ter a área rural, tem tecido, tradições, costurando, tem muita coisa bacana. Então, o Brasil tá repleto de festa, espalhado pelos quatro cantos.
1: E tem que sair de casa, gente, pelo amor de Deus. Cheio de arraiá aí, ó. Então, junta os amigos, vai dançar, vai curtir. Sabe por quê? Agora, hoje, você pode colocar, assim, lá no próprio YouTube, sabe? A narração. Então, sempre tem já a quadrilha pronta. Não precisa nem ter o cara lá falando e nem a mina. Então, ele vai dando os comandos, você vai relembrando. Agora, vamos lá, né? Antes da Yas colocar um áudio, vamos ser muito sincero.
2: Vamos
1: voltar
2: sincero.
1: Na época da escola.
2: Sincericaco.
1: Um dos melhores momentos da época da escola era a quadrilha. Porque era a tua chance de dançar com o menino ou com a menina. Menina, que você gostava, mas nunca dava certo. Você conseguiu essa proeza de dançar com a pessoa que você gostava, cara?
2: Cara, na verdade não, mas eu consegui outra coisa. Eu era bom da barra catupeira.

0: nosso jeito aqui.
1: Simbora!
0: Que tamanho era a barraca do
2: Tom? Oi, Giza. Oi,
1: que é isso, que?
0: Tamanho que era pequeno ou grande,
1: não,
0: só
1: não,
0: pra saber.
1: Aí não dá pra
0: a
1: saber,
0: barraca,
1: né?
0: Do beijo.
1: Olha, vai saber o pau de sebo.
0: O pau, você subiu não, no pau de sebo?
1: Cara, eu...
0: Você escorregava nele?
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1: Gente, hoje é dia do Arraiá do Mix Tudo. Toda hora eu vou passar trilha mesmo. Porque agora a gente vai engrossar esse caldo,
2: não
1: Caco.
2: Tem como. Olha pra mim, Kelly.
1: Por que a gente não consegue? Não. Ô, Caco, vamos fazer uma dancinha hoje? Aqui?
2: Ó, enquanto toca a música. Tá assistindo a gente no YouTube, é inevitável. Começa a tocar essa música de quadrilha, ó. O ombrinho vai sozinho.
1: É, e eu tô aqui, ó. Ó, ó, ó, ó. Direita, esquerda, direita, esquerda. youtube.com/mixtudonamix. Vem viver o nosso Arraiá com a gente também aqui na live. Inclusive, beijo pra todo mundo que tá na live. O Bruno Chagas. Quem tá aqui pela primeira vez, fala aí que vai ganhar hoje aquela beijoca da nossa festa aqui, ó. É uma festa junina, né? A nossa Arraiá do Mixudo. Dani, Marijoca, tamo junto, meu amor. Quem mais tá aqui? Olha, muita gente mandando mensagem. A gente precisa que vocês também deem like na live, tá? Pra nossa live crescer cada vez mais e a galera se inscrever, né?
2: É, eu me vi agora no vídeo aqui, eu tô dançando com um pescocinho meio estranho, parece que eu tô com torcicolo. Vem ver a gente aqui no YouTube.
1: Vem ver, eu tô aqui, ó. Vai, tem áudio, vambora.
3: Giza, oi Caco, oi. Aqui quem fala é Mauro Souza. Sim, estive aí com vocês na semana passada. Quer dizer, com a Giza, né? Caco, ainda não conheci.
1: Mauro.
3: É, mas foi o máximo, eu amei. E eu tava aqui ouvindo o programa de vocês aqui no trânsito, no carro, e quis participar da brincadeira de quem sou eu no Arraiá. E a minha resposta é o Chico Bento, claro. Vocês acham que eu ia dar outra resposta?
1: Não tem como, cara.
3: Um beijão pra vocês.
1: Então, Mauro, já que você tá aí, gente, Mauro Souza, é ninguém menos que o nosso convidado. Ele colocou a gente semana passada, ele deu vários presentes pra gente da Turma da Mônica, ele é filho do Mauro de Souza.
2: Sim.
1: Ele vai voltar, tá, Caco? Você
2: tá
1: precisa
2: conhecê-lo
1: pessoalmente. Agora tem um negócio. Ele falou do Chico Bento?
2: Falou.
1: Mauro, você não tem ideia do que eu tenho aqui. Eu tô praticamente... Eu não tô de Chico Bento. Giza Bento na área, tô mostrando a minha bota. Galera, vem.

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0: Agora sim a galera pode viajar tranquila, né?
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2: Mix são 7h32, vocês estão perdendo. Vem pra live youtube.com/mixtudo na Mix, que agora a gente criou um quadro. O quadro é Pergunte para a IAS, porque a gente não trabalha com IA aqui, a gente tem a nossa própria IAS. É, diga boa noite, boa tarde e bom dia, IAS.
3: Boa tarde.
2: Boa noite.
3: Boa noite.
2: Bom dia.
3: Bom dia.
2: Porque a gente tá no mundo todo, entendeu?
4: Olha, eu gostei, a voz dela é suave, é tranquila, me dá uma paz.
2: Exato, e agora vai funcionar assim no Mix Tudo, preste bastante atenção. Se você tem alguma pergunta que você só faria pra nossa IAS, enquanto estiver tocando música, entra na live que a gente vai pôr a IAS pra responder as suas perguntas. Por exemplo, chegaram aqui algumas perguntando se a gente era cheiroso ou não, Caco, perguntando se a gente era muito maluco nos bastidores da rádio.
4: É igualzinho, o que a gente é aqui é a gente é lá fora.
2: Exatamente. A IAS falou tudo na live. Então agora, a partir de hoje, no Mix Tudo, pergunte para a IAS. Então toda hora que eu for pra música, saiba que vai ter esse momento. Então fique à vontade pra mandar a pergunta que você quiser. Coisas que você só perguntaria pra nossa IAS. Caco, falando de comida típica, olha a cobra! É mentira! Olha a chuva!
4: Opa, que milagre!
2: Já passou!
4: Já passou.
2: E nem molhou!
4: E nem molhou!
2: Comidas típicas. Caco, já comeu buraco quente?
4: Você quer que eu responda, meu?
2: Já ou não?
4: O que é buraco quente?
2: A IAS sabe. IAS.
4: Ela
2: falou
4: gente.
2: Que é um buraco no pão. É isso? Carne louca.
4: Ah,
2: que
4: no, é um buraco que, cheio de carne.
2: É um buraco cheio de carne, entendi, quente. E aí você come esse pão. Em alguns lugares é carne louca, outros lugares é carne maluca. Na minha terra, em Minas Gerais, tem lugares que falam carne de panela. Mas a verdade é que é o buraco quente. Mas você já comeu?
4: Mas eu comi, é gostoso. Dá pra comer mais de um, inclusive.
2: Dá pra comer mais de um buraco quente, solução! Já comeu um buraco quente, você que tá ouvindo o programa hoje? Em alguma festa junina? Em algum arraiá?
4: Agora,
2: conta pra gente.
4: E você, Kiri? Você já comeu curau de pamonha?
2: Nossa, é a minha comida favorita.
4: Eu também gosto muito. Agora você falou de canjiquinha ou munguzu.
2: O que, que é isso, munguzu?
4: Munguza.
2: É, são pratos típicos de outros lugares, que é a gente não faz ideia.
4: Isso, é, mas eu não faço ideia daqui.
2: Mas quando a gente não faz ideia, os nossos ouvintes sabem de tudo. Entra na live, conta pra gente o que, que é.
4: É isso. Caldo Vai. Verde, você gosta, Kiri?
2: É o quê?
4: Caldo verde.
2: Gosto, amo. Qualquer tipo de caldo. Gente, adoro caldo.
4: E caldo de feijão, aquele que solta um pei?
2: Nado.
4: Brincadeira.
2: É, amo também.
4: É,
2: caldinho
4: gostoso.
2: Quente vai muito bem, não vai, gente? Ô, trembão, sou.
4: Caldinho de mandioca.
2: Não, mandioca eu passo. Você já?
4: É, eu gosto.
2: Você caldo gosta quente.
4: Eu gosto de escondidinho de carne.
2: Escondidinho de carne, não gosto muito. Me dá queimação.
4: Não, não dá queimação. Depende da hora que você comer. Se você comer antes, na verdade, ou depois do quentão, aí pode te dar uma queimação.
2: E farofa de cuscuz? Você gosta, Caco?
4: Eu não conheci.
2: Farofa
4: esse...
2: de cuscuz?
4: Eu não conheci.
2: Você já comeu
4: prato.
2: Farofa de cuscuz, Caco?
4: Não.
2: Fala que nunca comeu cuscuz, Caco. Que isso, rapaz? Me ajuda aí te ajudar. E o cachorro quente?
4: Cachorro quente.
2: Com uma ou duas linguiças? Salsichas?
4: Quer salsicha? Linguiça?
2: Não, olha, cachorro quente é com salsicha, não é? Duas salsichas ou uma?
4: Eu tenho evitado comer um pouco de salsicha porque é processado, né? E aí eu prefiro então carne louca, né?
2: É, eu não como salsicha também, não. Vamos lá, meu Brasil! Tem áudio, IAS? E vocês podem perguntar pra IAS o que vocês quiserem no youtube.com/mixtudamix. Mais comidas típicas.
4: Ó, o Wes mandou aqui, ó, que em Belém tem o famoso bolo podre.
2: Como
4: que
2: é
4: na
2: que
4: verdade
2: é, isso?
4: É bolo de farinha de tapioca com leite condensado. Pô, cara, você me assustou aqui. É bom, a Yas tá aqui, ó, tá confirmando.
2: Você já
4: que
2: comeu
4: é muito
2: bolo
4: bom.
2: Podre, Yas?
4: É.
2: Que nada de podre tem, capaz.
4: Inclusive que o palmito, o palmitinho, que eles falam que aquela massa que esfarela não chama de massa podre.
2: Ah,
4: eu tô errado. É massa
2: podre. É verdade.
4: Podre.
2: Tem até uma torta, né, que a galera fala, né?
4: Ô, você quer. Nossa, não posso falar isso, assim, né?
2: Não. O que que é? Tá. Dá um jeito, codifica.
4: Não, você quer sacanear
2: o amigo. Você faz alguma coisa,
4: né? Você quer sacanear o amigo, você dá duas empadinhas pra ele, tira toda a cerveja do ambiente,
2: tadinho.
4: Tira todo o quentão. E aí, mano, ele fala farofa.
2: Não tem como. Resseca tudo, resseca. Cuidado, não vai matar seu amigo.
4: Pelo
2: amor
4: de Deus.
2: Olha, galera, tem muitas mensagens chegando aqui, ó. Ai, que delícia ouvir você narrando a festa junina aqui, Giza. Eu dançava quando era criança, hoje tenho 50 anos e vejo essas quadrilhas estranhas com músicas juninas misturadas com outros ritmos. Eu gosto da festa junina raiz. Amo quentão, vinho quente, cachorro quente e tudo que é de milho. Tô no trabalho agora, mas vendo vocês pelo YouTube. A gente tá bonito?
4: A gente
2: pôs um look.
4: A gente tá no jeito. Aliás, você quer que eu conte aquela história de uma festa junina que eu quase fui de arrasto?
2: Do pau de sebo?
4: É, não.
2: Eu quero a do pau de sebo.
4: A do pau de sebo, tipo... Ah!
2: Tô zoando.
4: Mas você sabe que a gente... Eu vou deixar essa pra depois.
2: Sabia que o Caco já tentou subir no pau de sebo?
4: É.
2: Eu nunca tentei, nunca consegui, mas eu gostaria, porque eu acho tão engraçado. Não, a gente tá brincando, que mesmo é muito engraçado, mas é difícil mesmo, né?
4: É difícil, cara. Inclusive tinha lá no Jaraguá Clube Campestre, né? As melhores festas juninas aqui de São Paulo, na minha humilde opinião. E aí tinha o pau de sebo, e a gente sempre tentava pegar a prenda que tava lá em cima. Só que é tipo muito, mas muito, muito, muito difícil. E a gente tentava fazer escadinha humana, né?
2: Vai
4: ou tentava
2: tudo,
4: pegar ali, ia no banheiro, pegava aquele monte de papel, tentava enxugar ali pra ver se tirava o sebo, não adiantava. Um belo dia, eu falei, ah, que subir nesse negócio o quê? Vou me sujar, vou ficar me estressando pra quê? Eu falei, tem uma bola, sou bom de pontaria, vou ali acertar a prenda e jogar ela pra baixo, né? Aí eu fui e pá, acertei e derrubei a prenda. Detalhe, na época meu pai era da diretoria do clube, né? E na hora já falou, ih, olha lá o filho da Alceu.
2: Trapaceando
4: a festa junina. Ah, eu fui lá e passei vergonha. Meu pai chegou e me deu aquela, né? Aquela bronquinha básica de papai ali na frente de todo mundo, né?
2: Mas vocês viram que coisa doida? Nada como uma bola do Caco e um pau de sebo pra pegar a prenda!
4: Eita,
2: não. Cada um joga com o que tem. Ah, peraí, vocês não sabem o que aconteceu.
4: Ih, os caras do Charlie Brown invadiram a cidade.
2: Ó, lembra que a gente falou que sobre Mugunzá?
4: Mugunzá.
2: É a canjica em alguns lugares. É, mandou aqui, ó, buraco quente também tem aqui na minha região. Chegou lá, ó, é uma comida de milho cozido com açúcar e leite moça. Muito bem, obrigada, meu povo, respondendo as nossas dúvidas.
4: É isso. E você sabe que teve uma festa junina, eu sou louco de milho, né? Se você me der aquela garrafa de suco de milho, eu tomo inteira.
2: Você gosta?
4: E aí, num show do NX, que a gente fez numa cidade interior de Minas, né? Numa feira de milho, numa época junina. E eu fui lá e falei, pô, tinha tudo de milho. Os caras montaram assim, cara, era tipo meio Forrest Gump, lembra? Sorvete de camarão, né? Mas era tudo de milho. E eu fui comendo, e eu fiz o show. Aí acabou o show, eu falei, não vou embora sem comer mais, né? Fui lá, comi pamonha, comi purau.
2: Tudo, direito, né?
4: Que tinha, cara. Quarta cena, eu tô no ônibus ali, nariz escorrendo, cara, eu espirrando. Aí o Daniel me leva pro banheiro, o Daniel, baterista do NX, eu fui, cara, vem a sua cara aqui, ó. A hora que eu vou olhar, minha cara inchada. Eu tava tendo uma intoxicação de tanto milho que eu comi. Você acredita?
2: Meu Deus do céu.
4: Pois é, cara. Então tome cuidado aí, se você for comer muito milho, vê lá o milho que você vai comer, hein, rapaz.
2: É, gente, pelo amor de Deus. Eu sei que é raro, né, às vezes essas festas, uma vez no ano, eu olho lá, mas assim, cuidado com as comidas. Tem áudio?
4: Então bora.
2: Ó, quem quiser mandar Correio Elegante, manda também. Vambora.
0: Eita, que maravilha! Aô! Giza, Caco de volta. Que saudade que eu tava de ouvir você, deixá-lo sem resposta no rádio.
2: Aí eles gostam, né?
4: Ah, era só pra me deixar sem
2: resposta. Só uma coisa que eu acho estranho. Na boa, o Caco falou do milho, que ele passou mal. Aí eu tenho uma pergunta pra fazer pra ele, assim. Mas é só uma curiosidade minha mesmo.
4: Vai lá,
2: Caco,
4: vem.
2: No meio de tanto milho que você comeu, onde você guardou os sabucos?
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1: Eu falo pra galera colar na live, que tem coisas que acontecem na live. Gente, vocês acreditam que o ouvinte aqui tirou uma onda comigo?
2: Ah, tomou uma invertida.
1: Mas tomou uma. Mas pra brincadeira, que a gente quer tirar. A gente tira a salva.
2: É lógico.
1: Foi bem, não fui assim.
2: Tamo junto, Verão. Tamo junto.
1: Galera, daqui a pouquinho a gente vai falar das brincadeiras. Pula saco, a dança da laranja. A gente quer saber as brincadeiras que você já viveu na quadrilha.
2: Na quadrilha.
1: Exatamente.
2: Ó, você tá vendo, ó, o Fernando aqui mandou aqui, ó. Fernando mandou aqui, Tô repetindo. Meu cérebro tá em loop ainda na
1: exatamente.
2: Viagem.
1: Exatamente.
2: Ó. Giza fazendo bullying com Caco. Nossa, coitado. Ha, ha, ha. Ah, é, né?
1: É, gente, isso. Não é bullying. É brincadeira de amigos. Inclusive, deixa eu falar uma coisa pra vocês que estão aqui no rádio. A gente fez um vídeo muito legal. Hoje foi o reencontro meu e do Caco depois de 40 dias separados, porque eu tive férias, ele também teve. E esse vídeo desse momento tá lá agora no YouTube. Não, no YouTube não, no meu, né? No giza.on, em collab com @mixtudonamix. Vai lá ver essa vibe e também conhecer os apresentadores. Muita gente escuta a gente, ô Caco, mas nem imagina como a gente é.
2: Nem imagina.
1: E hoje a gente tá a caráter, a gente veio de arraiar do Mix Tudo e a gente quer vocês lá comentando muito. Vamos lá então, @mixtudonamix no Instagram. Ou no meu, no giza.on e também @cacograndino. Bora pro intervalo que daqui a pouquinho a gente volta, fechou?
2: Bora.
1: Fechou.
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3: Boa semana pra você ligado na Mix, Londrina. Tô em Dallas, no Texas, cidade que será a casa da seleção argentina nos próximos dois compromissos da fase de grupos antes de conhecer o seu adversário, né? Na fase mata-mata. Aliás, se você quiser acompanhar os bastidores dessa cobertura, é só procurar no Instagram Rafa, com F normal, de faca, Morientes. Tem muito conteúdo legal, saindo do forno, junto com a Cazé, entrevistas, curiosidades e bastidores da Copa, hein? Agora, vamos falar da bola rolando, porque o domingo foi pra lá de movimentado. Quem passou sufoco foi o Uruguai. A seleção celeste esteve muito perto da derrota e arrancou o empate em 2-2 com o Cabo Verde do Vozinha. Resultado que complicou a vida dos uruguaios, que chegam à última rodada precisando vencer a Espanha, só isso, pra avançar de fase. O segundo desse grupo pega a Argentina, que deve ser primeiro também. Não deve ter surpresa. A Copa segue pegando fogo por aqui. Você sabendo de tudo direto nos States, hein? Rafa Morientes, o repórter de
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1: Estamos de volta no Arraial do Mix Tudo. Nossa, tem tanta brincadeira boa. Ô, Caco, na boa, pra mim a corrida do saco, que ele já brincou com a corrida do saco na época da escola. Mano, é muito bom.
2: Até o amiguinho dar o tropeço ali perdeu o dente.
1: Perdeu,
2: né?
1: O dente, bateu.
2: Aí já fica caráter. Cara, já fica bonitinho.
1: Já,
2: né?
1: Fica com aquela falha assim,
2: é,
1: né?
2: É, aquele dentinho preto que a gente, mano, faz, você pode perder ali no jogo do saco também.
1: Agora, aquela pescaria pra pegar prêmios também é muito da hora.
2: É.
1: Tem a dança das. Gente, a dança das cadeiras.
2: Mano, isso aí dá ruim.
1: Dá
2: já
1: ruim,
2: vi,
1: mesmo.
2: Dá ruim.
1: Alguém vai sentar e não vai ter cadeira e vai doer.
2: Mas já vi alguém sentar que não era exatamente na cadeira, mas tudo bem.
1: Sentou no. Sobe o som. Acertar a boca do palhaço, isso eu nunca vi, não.
2: Você nunca viu?
1: Você pega a bola e joga?
2: Você tem que jogar e aí você ganha a prenda quando acerta a boca do palhaço. Mas tem várias também. Eu lembro daquelas que tinha espingardinha, que você tinha que acertar na bexiga.
1: Na bexiga também, né?
2: É.
1: É verdade.
2: Aquela do porrete, sabe, que você batia lá, tinha que subir o negócio e bater no sino lá em cima pra você ganhar a prenda também.
1: É verdade, tem mais. Então. Ó, o bingo junino. É
2: bingo
1: muito junino. Gostoso o bingo,
2: eu
1: né,
2: gosto.
1: Gente? Cadeia junina?
2: Não, esse aqui tá... Pelo amor de Deus, esse que você colocou aqui na pauta, mano.
1: O que que ela falou?
2: Que isso, cara?
1: Ela falou...
2: Corrida de três pernas.
1: Que isso? Corrida de três pernas?
2: Como é que é isso?
1: Mas como é que eu vou correr com três pernas? Que isso?
2: Ah, você amarra a perna... Puta, entendi. Você amarra a perna no outro, duas pessoas. Entendi. Aí duas pernas viram uma. Por isso... tá. Não, desculpa. Foi mal.
1: Eu não entendi ainda.
2: Não. Tudo bem, fica sem entender.
1: E a minha imaginação tá péssima.
2: Não, não
1: tá indo pra outro lugar,
2: imaginar,
1: gente.
2: Cara.
1: Não quero mais pensar nisso, socorro! Sabe a música? Ó. Dança da laranja, mas você já dançou a dança da laranja?
2: A dança da laranja, você tinha que passar a laranja, né, na testa e de repente ela caía, você dava um beijinho na boquinha do outro?
1: Não, eu acho que você punha na testa assim e ia dançando, né?
2: É.
1: Aí se ela caísse, tinha que dar beijinho?
2: É. Ou então você dá um dentinho no outro também, né? Dentinho com dentinho, né?
1: Agora, cadê a junina? Não lembro muito bem, mas acho que a gente prende os amigos, né? Com as multas, né? Divertidas até alguém tem que pagar a prenda.
2: Eu gostava de brincar de prisão. Tinha uma prisão
1: essa,
2: lá no jogo.
1: Essa é essa? É prender os amigos, gente. Sacanagem prender os amigos, né?
2: É, você pega e sai fora lá enquanto tá todo mundo curtindo, tomando quentão, comendo pinhão, fazendo a zoeira toda, você deixa o amiguinho lá preso. Olha que legal.
1: O Everaldo falou corrida de jegue? Deve ser jegue, né? Ou jogue. Que isso?
2: Que isso?
1: Ô, Everaldo, qual é a tua? É de jegue? Escreveu certinho, né, Everaldo?
2: Ah, não, não. Tudo bem, deixa pra... Cama elástica.
1: Cama elástica.
2: Cara, eu vou
1: verdade,
2: falar.
1: Cara.
2: Tem um parque de cama elástica atrás da minha casa.
1: Ah.
2: Eu sou doido pra ir. Só que eu tô com um negócio na lombar, que eu não sei se é porque eu fiz 40. De repente, começou a acontecer.
1: Eu acho que eu sei.
2: É o que que é?
1: Foi o pau de sebo.
2: Ah,
1: tem hora que não dá mais,
2: não
1: entendeu?
2: Não dá mais, cara. Não dá mais. Ó, a Irene Ginosa mandou aqui pra gente também. Eu também já ganhei vários prêmios no bingo.
1: É.
2: Ganhei micro-ondas, forno elétrico, bicicleta, TV 32. Peraí.
1: Que isso?
2: Isso aqui é o quê? A carreta do Faustão,
1: você
2: sei
1: lembra
2: lá.
1: Da carreta premiada?
2: É, tipo a carreta premiada. E no ano passado eu ganhei uma panela elétrica. Que, mano, quanto... Peraí. Quanta... Você tá jogando bingo ou, sei lá, você tá...
1: Caramba, mas isso
2: que
1: aí é
2: isso,
1: a sorte.
2: Cara?
1: Não, eu quero saber, joga em outras coisas.
2: Esse ano a minha meta é ganhar a geladeira vibrando pra ganhar.
1: É o quê?
2: A meta é ganhar a geladeira esse ano, entendeu? Mano, ela mobiliou a casa
1: você
2: inteira
1: tá maluca?
2: No bingo, cara.
1: Que bingo é esse,
2: pô,
1: rapaz?
2: Pô, cara, então... Nossa, será que... É isso, você quer mobiliar a casa, você vai ficar jogando bingo, então.
1: Pois é,
2: pode
1: mano.
2: Pode ser, cara, mano.
1: Que
2: funciona.
1: Da hora. E vocês, hein, gente? Quero saber. Vocês que estão aí na live também, manda mensagem. Manda no @mixtudonamix. No giza.on, que é o meu, a gente postou um vídeo lá, collab, na volta do Caco. E estamos falando de pratos típicos, da festa que rola ou não na sua cidade, porque a gente está falando aqui pro Brasil todo, né? Ou seja, tem festa junina. A galera mandou aqui, ó. O Bruno mandou o seguinte. Amo jogar bingo, mas não sou a pessoa que tem tanta sorte. Cara, eu não consigo ganhar nada no bingo. É difícil ganhar no bingo, né? Por que você tá rindo, Yas? É difícil mesmo?
2: É que você ganhou?
1: Não, a pessoa ganhou ali uma casa. Eu não consegui ganhar nada no bingo. Eu não tenho sorte pra isso, não.
2: Cara, então vamos fazer esse sábado. Eu tenho certeza que você vai ganhar. Sabe o que você vai ganhar?
1: O quê?
2: Experiência!
1: Ah, eu entendi! Mas vou de música, só porque experiência eu não quero, não, Caco.
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1: Mixodando 1 para as 7. Essa foi a nossa última de hoje. O arraial do Mixudo foi demais, não foi, Caco?
2: Podia ter mais um pouquinho, hein?
1: Nossa.
2: Mixudo e mais um pouco. Quem sabe um dia.
1: É, rapaz. Ó, foi demais. Muita gente mandou áudio. Muita gente chegou chegando. E hoje tivemos a volta dele. Caco Grandino voltou. Agora é Giza e Caco, de segunda a sexta às 18 horas aqui pela Rede Mix de Rádio. E só um detalhe muito importante, que muita gente tá comendo bola no bom sentido.
2: Ah, que isso.
1: O que acontece? Agora a gente ganhou um canal no YouTube. Então tem muita gente ainda que tá acompanhando a gente no YouTube da Rádio Mix.
2: Sim.
1: Beleza? Porque a gente tá fazendo a transmissão junto, mas a gente vai parar com isso. Então a transmissão vai ser feita somente no nosso canal, youtube.com/@mixtudonamix. Vai lá. Só tem mato ainda. 600 inscritos, né? Que a gente tá começando ali com aquele canal. Então, entrou ali, já vai se inscrevendo, ativa o sininho e vem fazer parte da família Mix Tudo, que tem muitas novidades ainda nesse ano. Agora, galera, antes de ir embora, a gente tem uma dica muito da hora pra quem acompanha o programa aqui. É o seguinte, prepara o coração, porque tá chegando a hora de dar tchau pra uma das melhores séries dos últimos tempos. A quinta e última temporada de O Urso estreia logo logo no Disney Plus e a história sofreu uma baita reviravolta.
2: Se liga a bomba, Gi. O Carmen desiste da alta gastronomia e deixa o problema todo pro Hit, pro Sidney e também pra Sugar. Só que aí tem uma hora que a grana acaba e o restaurante pode ser vendido. E a qualquer momento eles ainda enfrentam uma tempestade no meio do caminho, Gi. Olha só.
1: Meu Deus, agora é tudo ou nada em um último serviço. E a equipe precisa se unir pra quê? Ela precisa se unir de qualquer jeito. E, aliás, de um jeito que a gente nunca viu, viu? Eles vão descobrir na marra que a perfeição de um restaurante tá nas pessoas e não só.

0: e previsões pra você. Quem quiser jogar o baralho, entra com a gente ao vivão no youtube.com/@mixtudamanhã a partir das 18 horas e aqui pela Rede Mix de Rádio. E na quarta tem Brasil, hein?
1: Brasil!
0: Tem gol! Brasil. É o que a gente espera. Eu falei, ô Caco, sexta-feira, que se não for pra jogar, paquetar.
1: Paquetar, né?
0: Então, gente, ó, tem que jogar.
1: Se não for pra jogar, você vai colar aqui com a gente também, porque vai rolar a transmissão na galera do Charla Podcast, hein?
0: Cara, eles estão arrepiando a transmissão que fala a língua da galera da Mix. É uma transmissão diferenciada, dinâmica, precisa e que traz muita emoção. Não à toa, a Mix é a rádio oficial dessa transmissão aqui da Copa 2026. Então é isso, a semana tá recheada, então venham com a gente amanhã que tem previsões astrológicas, tem signos, vai ser muito especial. E a semana toda comigo e com o Caco. Ele voltou, olha o Caco, é verdade.
1: Só que agora sim. Ah, é, você quer emoção, Kiri?
0: Ah.
1: Faz o seguinte, abre o seu Instagram aí.
0: Agora?
1: Agora.
0: Ó, ai, será?
1: É, não, abre aí, ó. Você vai, digita aí, ó. Vai. Arroba.
0: Arroba.
1: Caco.
0: Arroba Caco.
1: Grandino.
0: Grandino.
1: Isso, tá seguindo?
0: Tô seguindo.
1: Então, bora, que você vai ter muita emoção. Agora é o seguinte, se você quer muito entretenimento também, eu acho que eu vou abrir meu Instagram e vou seguir alguém aqui. Como
0: segue,
1: é que faz?
0: Segue. Peraí, entra aí, coloca arroba.
1: Arroba.
0: Giza.
1: Giza.
0: É, G-I-S-A, né?
1: G-I-S-A.
0: Ponto.
1: Ponto.
0: On.
1: On.
0: É a única Giza que tá online.
1: Não, tá
0: o
1: fácil.
0: Tá,
1: eu digitei Giza, só apareceu você aqui.
0: Só
1: é
0: eu?
1: A única. É a única.
0: É eu. E tem o nosso.
1: Ah, o nosso
0: agora
1: também.
0: Não, peraí, para todo mundo. Pega aí o Instagram todo mundo.
1: Agora
0: e coloca arroba.
1: Arroba.
0: Arroba. Mix tudo na Mix. Pronto?
1: Tá bom.
0: É isso. É arroba isso. Mix tudo na Mix, meus amores. Inclusive tem um vídeo bem da hora lá, meu, do Caco, essa volta do Caco e esse esquenta pra essa semana. Beijo pra todo mundo. Amanhã a gente tá de volta com muito mais. E às 8 da noite, pra quem tá com saudade do Raiz, que representou bastante aqui nas nossas férias, o que tem?
1: Daqui a pouquinho, 8 horas da noite, tem Pede no Zap com o Roberto Raiz.
0: É isso aí, galera. Até amanhã. Beijo. Caco, vamos tomar um café?
1: Agora.
0: Vamos comemorar?
2: Vamos. De volta amanhã às 6 da tarde. 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

0: Que parou aqui no melhor mix do Brasil. A gente já pode começar essa semana ganhando presente, né? 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Nome completo, hashtag KitMix. Manda uma mensagem de voz pro Pede no Zap, vai começar daqui a pouquinho, às 8 da noite. Aquela coisa. Quero saber o teu nome, de onde você tá ouvindo a Mix e esse som pra gente começar bem a semana. Todos os sons que entrarem no ar entre 8 e 9 da noite são os que vão chegar no zap da Mix. Então coloca o teu som na programação, tá? É o 11 983 408 mil. Agora é contigo, faz o show.
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0: Então, da hora, viu, Regis?
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0: Opa! Deixa eu contar. Katy Perry tá de volta. Ela anunciou que vai lançar um novo single. A música se chamará Watch It Burn. Os rumores sobre esse som, na verdade, já circulavam um tempinho pelas redes sociais. E junto com o anúncio desse som, ela aproveitou para falar que esse single é sobre luta contra o lado mais sombrio. Segundo Katy Perry, o ano passado foi bem difícil. E que agora, tudo bem lidar com a dor, a raiva e seguir em frente. E que a gente pode pensar. Pelo visto, vem uma música poderosa da Katy Perry por aí, hein? Ó, o novo single da cantora, Watch It Burn, chega às plataformas no próximo dia 25. Sexta-feira, estaremos aqui com as parabólicas ligadas, viu, Katy Perry? E para saber mais notícias sobre ela e os seus artistas preferidos, vai na nossa casa na internet, radiomixfm.com.br.
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0: Bora, bora pra diversão, já já, pede no zap.
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2: Mix, faltam um para as oito.
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0: 83408000. Agora é contigo.
1: Alô, galera da Mix, aqui é a Denilson de João Pessoa, na Paraíba. Eu queria ouvir uma música do Red Hot e oferecer pra todos os ouvintes desse melhor mix do Brasil. Valeu!
0: Bora, Denilson! Olha, você já começa o programa recebendo um presente do Denilson. Bora ouvir Red Hot.
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0: Começa agora, são 8h08. A Larissa de Osasco, que brindou a gente, pediu BTS Swim.
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0: Um monte de gente bacana chegando por aqui. É você, Santiago? Santiago mora em Bom Jesus dos Perdões, interior de São Paulo. Também chegou por aqui Luiz Carlos, conhecido como Xodó. O Gabriel, motorista por aplicativo, só não falou de onde você tá fazendo a rodagem, né, Gabriel? Mas a você e a todos os motoristas e as motoristas por aplicativo desse país, que vocês tenham uma ótima semana. Obrigado pela companhia aqui na Mix, vocês são 5 estrelas. E aí, bora ouvir o quê? Pelo 11 983 408 mil, é o número do zap da Mix, manda uma mensagem pra cá.
2: Boa noite, sou a Júlia Rodrigues de Vila Velha. Gostaria muito de escutar a música Cheerleaders, do Omi.
0: Vamos escutar. Pede.

0: tá em Curitiba e você me conta numa mensagem de voz pedindo o teu som, não esqueça de falar de onde você tá ouvindo a Mix, que é importantíssimo, a gente quer saber. É só mandar uma mensagem de voz pro 11 983 408 mil. Faz bonito.
1: E aí, Mix?
0: E aí?
1: Boa noite.
0: Boa.
1: Eu quero ouvir Charlie Brown, toca aí pra mim.
0: Agora, tu manda.
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0: Receba.

0: Mix, agora são 8h27, o Chris Martin, o Coldplay, Confuse Like I'm Falling in Love, só fechou porque você pediu.
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0: E o zap da Mix é 11 983 408 000. O artista só vai entrar aqui se você pedir, então que artista é esse? Que música é essa que você adora? Conta pra mim aí numa mensagem de voz. Só falta você.
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0: 408 mil. Nessa mensagem de voz, você manda uma todo dia, manda uma pra gente. Quero saber o teu nome, de onde você tá ouvindo a Mix nesse Brasil grande de meu Deus, e esse som pra todo mundo ficar feliz.
1: Boa noite, Mix. Boa. Eu sou Kátia, eu gostaria de pedir Chris Brown, Wall to Wall.
0: Pedra
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0: boa pra namorar, né? Mix, agora são 8h41, Modern Monster com o Bruninho, Lady Gaga e o Bruno Mars, Die With Smile.
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0: Facinho demais pedir no zap, a diversão é todo dia, de segunda a sexta, na verdade, das 8 às 9 da noite. Todos os sons que a gente tá curtindo aqui e até às 9, são as que chegam pelo zap da Mix, que é o 11 9 83 40 8000. Facinho demais, já guarda esse número aí na agenda do seu celular, pede uma música, manda uma mensagem de voz, faça como o Thiago, ele está em Boston, nos Estados Unidos. Valeu, Thiago, querido. Tudo de bom pra você aí, tá? Sucesso. Josué Delgado está em São Paulo, capital. E tu, tá por onde? Vamos ouvir o quê?
2: Boa noite, tudo bem, galera da Mix? Aqui é o Caio, do interior do Paraná. Eu queria estar escutando aí a música do Green Day, When I Come Around.
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0: voz assim, ó.
1: Fala, Mix, aqui quem fala é o Wilton, de João Pessoa, Paraíba. Sou motorista de aplicativo e gostaria que vocês cantassem para mim Legado, Marcelo Falcão e Chorão.
0: Paulada a todos os motoristas e motoristas e também aos taxistas do Brasil. Obrigado pela carona.

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1: Mix, falta um minuto para as 9 da noite. Fez o check-out a Dua Lipa, mais nova casada do pedaço. Ela casou, mas ainda vai fazer a festa, hein? Ou quem nessa festa e quem não, né? Bom, pessoal do bem, amanhã, no mesmo horário, às 8 da noite, a gente pode abrir o programa com o teu som preferido. Já tem muita gente aqui na fila, mas já manda pra colocar amanhã no 11983408000, aquela mensagem de voz, abusa desse microfoninho aí do zap. Eu quero uma mensagem de voz com o teu nome, de onde você tá ouvindo a Mix, e esse som pra gente ficar feliz na terça-feira. Manda ver.
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2: Está no ar a voz do Brasil. As notícias do governo federal que movimentaram o país no dia de hoje.
3: Olá, boa noite.
4: Boa noite para você que nos acompanha em todo o país.
3: Segunda-feira, 22 de junho de 2026.
4: Vamos ao destaque do dia, Nova Indústria Brasil.
3: No Rio de Janeiro, o presidente Lula anuncia investimentos de mais 140 bilhões de reais para desenvolver o Parque Industrial Brasileiro.
4: Fertilizantes, máquinas agrícolas, medicamentos e vacinas, mobilidade e inteligência artificial estão entre os setores que receberão estímulos.
3: O presidente destacou que o desenvolvimento do país deve ser feito em parceria por setores público e privado.
5: O Brasil não pode comportar mais aquele discurso atrasado entre a competência privada e a competência pública. O que importa é que os dois produzam.
4: E ainda no Rio, o presidente também anunciou R$1 bilhão em investimentos para a urbanização de favelas e desenvolvimento de comunidades.
3: Recursos também serão investidos em educação e em obras de um dos maiores bairros da capital fluminense, Grazielle Bezerra.
6: Serão mais de R$700 milhões do novo PAC para a construção de redes de esgoto, parques e praças, obras de pavimentação e melhorias na rede elétrica.
4: Você vai ouvir também acolhimento a refugiados.
3: Relatório mostra aumento do número de pedidos de asilo e de regularização de migrantes no Brasil.
4: O país busca fortalecer mecanismos de acolhida e integração para pessoas que chegam em busca de proteção internacional. Caroline Blaut.
7: Como parte desse esforço, o governo do Brasil lançou uma consulta pública do primeiro Plano Nacional de Migrações, Refúgio e Apatridia.
3: Hoje, na apresentação da Voz do Brasil, Mariana Jungmann e Luciano Seixas.
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3: O presidente Lula cumpriu hoje uma série de agendas no Rio de Janeiro.
4: Entre elas, o anúncio de mais 140 bilhões de reais para o programa Nova Indústria Brasil.
3: Os recursos vão priorizar investimentos em setores essenciais para a economia do país, como fertilizantes, máquinas agrícolas e indústria da saúde.
8: Lançada em 2024, a Nova Indústria Brasil tem o objetivo de impulsionar o desenvolvimento industrial até 2033. No seminário sobre os 74 anos do Banco Nacional de Desenvolvimento Econômico e Social, foi anunciada a ampliação da NIB, com mais 140 bilhões de reais até o fim de 2026. São recursos do BNDES, da Financiadora de Estudos e Projetos e da Empresa Brasileira de Pesquisa e Inovação Industrial, o que eleva o investimento na política industrial para 750 bilhões de reais em 4 anos. O presidente do BNDES, Aloysio Mercadante, detalhou as prioridades.
9: As áreas prioritárias são fertilizantes e máquinas agrícolas, depois saúde, biofármacos, terapias avançadas, IFAs, vacinas, mobilidade sustentável e inteligência artificial e audiovisual, toda essa indústria criativa que nós queremos olhar também